Acontece conosco. O que conosco acontece? 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

traz confusão. 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O ensino nos traz confusão. A falta de luz também traz confusão. 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Roguemos ao Senhor para as conversações de Roma ter sucesso e que tragam ao país paz, progresso e amor.

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